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1: Quando as coisas do coração não conseguem compreender e a mente não faz questão e nem tem forças pra obedecer.

certas coisas o coração não consegue compreender, porque a mente não faz questão.

vão. Meu amor, não estamos sós, tem um mundo a esperar por nós, no infinito do céu azul.